tarde para descansar um pouco. Na verdade, essa é de Aquilpo, que de redemirar-me a mim mesma. Todo esse igreja, todo esse ministério, estou me está cansando. Mereço descansar, mereço desfrutar, pensar em mim, mereço ser feliz. Não tenho nada de malo. Eu tenho o controle, sei hasta onde pode chegar. Todo mundo lo hace. E por que eu não posso nascer?